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Domingão, a noite da Mix só com música boa. Vem cá, já pediu a sua? Ainda não? Então manda essa mensagem no WhatsApp Mix 11 983408000 ou você pode participar também nas nossas redes sociais. Segue agora.

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clássicas da nossa programação. E entre elas, entre esse montão de músicas que a gente está separando por aqui, tem a sua. Então vai mandando para cá o nome do artista e da música que você adora, que você quer ouvir de novo, pelo WhatsApp da Mix. 11 983 408 mil, ou no Instagram, @RadioMixFM Brasil. Bora curtir mais uma aqui, ó. 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

só as coroas, as velhinhas que você adora desfilando aqui na passarela da Mix, uma atrás da outra pra você curtir, lembrar bons momentos e aquela época que você quase esqueceu, mas a Mix faz questão de lembrar pra você com as melhores de todos os tempos. Bora abrir a tampa do baú? Gás no volume que começou!

0: Claro, você manda na playlist da Mix. Manda agora aí pra gente. WhatsApp 11 983 408 1000. Nome do artista, da música, aquele som que você adora. E também aquela música que você quase esqueceu. De repente você lembrou um refrãozinho, alguma coisa. Manda, canta, fica à vontade aí, que a gente vai tocar pra você até as 11 da noite. Bora relembrar mais uma. Você lembra dessa aqui, ó?
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0: uma hora só com as clássicas da nossa programação, que estão de volta amanhã bem cedinho aqui na Mix. Mas pra você não ficar triste aí, depois do intervalo a música não para, viu? Pra você terminar muito bem aí o seu domingo com o melhor da programação Mix em todo o Brasil. E o baú já era.
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0: De volta amanhã.
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0: 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Mix, muito boa noite. Como é que estão as coisas por aí? Tudo bem? Bora lá começar mais uma edição do Mix Acústico. Hora da gente curtir os sons que você mais gosta na programação da Mix de um jeitinho diferente. Versões desplugadas. Por aqui é só banquinho e violão. E claro que você pode indicar sua música acústica pra ouvir aqui na Mix também, nas redes sociais ou no WhatsApp. Bora começar muito bem aqui, vai.
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1: Ah, fazer o quê? Tudo que é bom dura pouco. Mas você gostou, né? Uma sequência especial com as músicas que você mais gosta da playlist da Mix. De um jeitinho diferente, assim, só banquinho, violão, aquela paz de domingo à noite. Com Natasha Bedingfield, Unwritten. E aí, curtiu? Vai indicando as suas músicas acústicas, porque daqui a pouquinho, no comecinho da sua manhã, tem muito mais.
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curtir no Instagram também, dá aquela moralzinha, claro que pode. Arroba Rádio Mix FM Brasil, deixa registrado nos comentários das nossas publicações o nome do artista e da música que não podem faltar na playlist da Mix. E ó, daqui a pouquinho, meia-noite, tem No Breaking. Bora começar a semana com o pé direito, com as melhores músicas da playlist da Mix.

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0: Mix, uma ótima madrugada pra você, tudo bacana por aí? Estamos chegando com mais uma edição do No Break. A partir de agora já sabe que rola aqui, né? São duas horas de música sem comerciais, com a sua participação pelas redes sociais da Mix. Indica pra gente o som que você quer ouvir nessas duas horas. Fica à vontade e deixa rolar, porque agora é só música direto.
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0: No Break. Mix aí, tá curtindo o melhor da programação na sua madrugada aqui no No Break. São 2 horas de música sem nenhum intervalo e você interage, fica à vontade através das redes sociais ou no WhatsApp da Mix. Aí você indica a sua pra rolar aqui, continua.
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0: são 2 horas de música sem comerciais no meio. Aproveita pra dizer pra gente aqui qual som que você quer ouvir na programação da Mix. Manda pelo Insta, no Twitter, no WhatsApp. Fica à vontade, que aqui é você quem manda. E aquelas 2 horas de música continuam.
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0: A galera que ficou com a gente curtindo 2 horas de música sem parar, a qualquer momento tem mais uma edição, só que o som na madrugada da Mix é assim, só as melhores que continuam depois do intervalo. Não sai daí!
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1: Mix, se prepara, agora tem Super Mix. A gente vai conferir uma atrás da outra. Só música legal, só música boa. Então aumente o volume nesta madrugada, tá no ar, mais um
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1: Mix, tá rolando por aqui só música legal. Então continua por aí curtindo. Este é o Super Mix.
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1: Mix, essa é a hora em que a gente dá um plus na programação. É o Super Mix trazendo muita música legal. Essa edição acabou, mas fica ligado, fica ligada que a qualquer momento estamos de volta.
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1: Pergunta do Júnior, de São Paulo. Primo, qual é o maior erro financeiro que você vê as pessoas cometendo achando que estão ficando ricas?
2: Júnior, eu acho que um dos maiores erros é confundir aparência de riqueza com construção de riqueza. A pessoa aumenta o salário e imediatamente aumenta o carro, a casa, o celular, o restaurante, as viagens, as roupas, né? A renda sobe, mas o patrimônio não sobe. E pior, às vezes a pessoa começa a financiar tudo isso e se endividar. Ela olha para a própria vida e pensa, tô ficando rico, mas na verdade você é só um dublê de rico. Uma pessoa que acha que é rica porque tem um tênis ou um celular caro, mas na verdade continua lascado, endividado, parcelando um monte de coisa, né? É interessante porque isso pode fazer com que as pessoas pensem que você é rico, mas também pode dar falsa impressão pra você mesmo que você tá ficando rico, quando na verdade você é um falso rico, né? A gente não enriquece pelo tanto que gasta e pelo tanto que a gente compra, mas sim pelo tanto que a gente junta pra montar patrimônio e fazer o dinheiro e os investimentos trabalharem por nós, né? O verdadeiro rico não é a pessoa que tem relógio, roupa de rico, mas é a pessoa que tem dinheiro trabalhando por ela pra ela poder ter liberdade e poder falar sim ou não pra quem ela quiser, quando ela quiser. Lembra que hoje em dia qualquer pobre pode ter celular caro, relógio caro, até carro caro, é só parcelar e comprometer toda a sua renda com isso. Mas rico mesmo é quem tem patrimônio e tem liberdade pra fazer o que quiser.
3: Se você tiver alguma dúvida, manda uma mensagem pra gente no WhatsApp da Mix 11 98340 8000, e me segue nas redes sociais Primo Pobre no YouTube e arroba Eduardo Feldberg no Instagram.
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0: Mix agora 6 para 7, som da Lauryn Hill, That Thing.
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0: Nostálgico e emocionante, tocando os maiores clássicos de todos os tempos, e alguns deles faziam sucesso quando você ainda era criança. É ou não é? Começando com Bubbly, da Cobb Calais. 7h26 agora, bom dia.
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1: Mix agora 8:02, fechando o baú com Cass Heller, o segundo sol. 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

0: um bom trabalho pra você, se você tá se divertindo, bom rolê ou bom descanso, e a gente segue aqui pra todo o Brasil atendendo os pedidos musicais. Então, dependendo do som que você vai pedir, a gente vai entender qual é a sua vibe nessa segunda-feira. Então, manda o seu áudio e participe do Pede no Zap, dizendo o seu nome, a cidade onde você mora e o som que você quer. 11 9 8 3 4 0 8 mil. A gente começa com...
1: Fala, galera da Mix, beleza? Sou o Lucas aqui de Betim, gostaria de ouvir Billie Jean, do Michael Jackson.
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0: Mais um pedido aqui, ó.
1: Bom dia, aqui é Milene de Itaipuaçu, Maricá. Eu gostaria de pedir a música do Titãs pra curtir e abraçar todos vocês da rádio. Eu amo vocês. Beijo.
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0: nesse Dia das Crianças e Dia de Nossa Senhora Aparecida. E aí, qual música que vai cair bem pra você nessa manhã? Então, grava o seu áudio e participe. Diga o seu nome, a cidade onde você mora e o som que você quer. De repente, tá faltando o quê na programação da Mix nessa manhã aqui? 11 9 8 3 4 0 8 1000.
1: Fala, Rádio Mix, beleza? Ângela aqui de Foz do Iguaçu. Faltou Stand By Me do Oasis.

0: Mix agora 4 para as 9, Magic, No Way No.
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0: A última de hoje, obrigado a você que só ouviu e você que mandou o áudio, participou aqui de mais um pede no zap.
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0: Notícia de música: a Rihanna fez uma live da sua marca de cosméticos no TikTok e durante o evento surgiu uma pergunta

0: que Rihanna não lança álbum novo há 10 anos. Para mais notícias do mundo do entretenimento, acesse o nosso site, radiomixfm.com.br.
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0: Mix agora 9h25 é o Semisonic Secret Smile.
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2: Minha dica agora vai mexer com seus pensamentos e ideais. Eu tô falando do filme O Aniversário, disponível no Prime Video. Um drama com toques de suspense muito bem produzido, com um elenco competente. E na história, uma professora de universidade bem-sucedida e conservadora conhece a nova namorada do seu filho, que é uma ex-aluna dela. E as duas tiveram um problema no passado. O grande lance do roteiro é que essa moça lança um livro revolucionário que muda o comportamento dos Estados Unidos inteiro em níveis extraordinários, e isso afeta também, de maneiras diferentes, os membros da família da professora. Olha, é um filme ácido, provocativo, um pouco exagerado em alguns pontos, é verdade, mas ainda assim, um futuro bem possível de acontecer. Demora um pouco pra te envolver, mas quando te pega é devastador, com diálogos magnéticos, pesados e psicológicos, levando a um final imprevisível que vai te dar muito o que pensar. O filme O Aniversário está no Prime Video. Eu sou Diego Barone, apresentador da Rádio Mix, especialista e fã de filmes e séries. Comigo você não perde tempo procurando o que assistir no streaming.
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0: Ever. São 10h29.
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0: ano de 2004.
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19: Mix meio de 27 tá no ar, mais uma edição do Top Mix, com aquelas que você mais curte por aqui na nossa programação. E é simples pra participar, já sabe, né? RadioMixFM.com.br. Colocou a sua curtida hoje no Dia da Criança? Vamos começar com Lola Young.
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0: Mix e o som do Green Day, Broken Dreams. E já já depois do intervalo tem mais um Super Mix.
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1: Tem um filme na Netflix chamado Una Bomber que vale você dar uma conferida, viu? Principalmente se você gosta de histórias reais. Na trama, que se passa nos anos 90 e também nos anos 50, um homem é procurado por causa de atentados à bomba que feriram e mataram pessoas. É um caso antigo que a polícia não consegue solucionar, então eles colocam uma especialista em linguística para analisar uma carta que o bandido publicou no jornal. O filme vai alternando de forma muito competente as duas linhas narrativas para mostrar também o passado de um personagem que, tudo indica, é o tal criminoso, um rapaz extremamente inteligente, mas estranho e com algumas ideias controversas e revolucionárias, e ele entra num projeto experimental de psicologia liderado por um professor excêntrico, interpretado pelo ator Russell Crowe numa atuação excelente. É um longa intenso, interessante e perturbador. O ritmo é ótimo e a produção é impecável, filmão mesmo. Só o final que tem lá só a emoção, mas eu esperava mais. O filme Una Bomber é da Netflix. Eu sou Diego Baroni, apresentador da Rádio Mix, especialista e fã de filmes e séries, e comigo você não perde tempo procurando o que assistir no streaming.
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15: Mix agora 3 e 3. 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

0: Essas foram três das mais pedidas por você em 2005. A qualquer momento tem mais. 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
1: Pergunta do Gabriel de São Paulo. Primo, eu tenho três dívidas diferentes. A dúvida que tenho é a seguinte: vale mais a pena quitar a menor primeiro ou tentar pagar a que tem mais juros?
2: Gabriel, a gente pode seguir dois raciocínios, tá? Primeiro, o raciocínio mais emocional. Quando a gente tem muita dívida, você concorda que quanto mais dívida a gente eliminar, mais leve e tranquilo a gente vai se sentir? Se uma pessoa tem 10 dívidas e consegue quitar 7, ela vai ficar com 3 dívidas. E emocionalmente, ter 3 dívidas é bem melhor do que ter 10. Quitar as dívidas menores vai dar uma impressão de estar menos endividado, e quanto menos dívida a gente tem, mais empolgado e em paz a gente se sente. Agora, o segundo raciocínio, ele já é mais matemático. Imagina que você tem 5 dívidas pequenas, sob controle, e uma dívida grande, com juros absurdos virando uma bola de neve. Se a gente pensar naquilo que traz mais prejuízo financeiro, a dívida com juros maiores vai ser pior. Então você teria que focar em quitar ela primeiro. Tenta pensar assim: qual dessas dívidas está te prejudicando mais e qual delas vai custar mais caro se você demorar para quitar? Ou qual delas parece que você paga, mas no mês seguinte está pior ainda? Normalmente, as piores dívidas são as de cartão de crédito e limite da conta por causa dos juros absurdos, né? Então eu focaria nelas. E lembra que tão importante quanto quitar a dívida é parar de fazer dívida nova, senão você vai ser sempre um endividado que trabalha o mês todo só para pagar fatura e boleto, tá?
3: Se você tiver alguma dúvida, manda uma mensagem pra gente no WhatsApp da Mix, 11 98340 8000, e me segue nas redes sociais, Primo Pobre no YouTube e @ Eduardo Feldberg no Instagram.
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0: na Mix, Bob Marley com Is This Love.
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1: Mix agora 5h22. Olá, Taylor Swift, um feito, uma filha, a música número 1 dentro do Top Mix de hoje.
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1: Se liga só, porque se você curte séries, foram reveladas as mais imagens, né, da sexta e última temporada do seriado Emily em Paris. A série que estreia na Netflix no dia 24 de dezembro. Presentão de Natal pra você.
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0: Começa o programa. Hoje é dia do quê mesmo?
2: Hoje é dia das crianças, né?
0: Não é só das crianças. Hoje é dia do quê mesmo?
2: Do quê? Você diz a data histórica, no caso?
0: É. Não.
2: Puta, agora você me pegou.
0: Hoje é dia do quê, Caco?
2: Feriado.
0: É feriado.
2: É dia de Cosme e Damião?
0: Caco, eu vou começar o programa
2: é
0: de
2: isso?
0: novo. Eu não tô acreditando que você não sabe que dia é hoje.
2: Não sei.
0: A Yas sabe.
2: A Yas?
0: Yas.
2: Yas.
0: Pega esse microfone, Yas.
3: É Nossa Senhora, não é não?
0: Gente,
3: não é
0: eu não acredito que isso tá acontecendo.
3: Ai, eu não acredito!
0: Cara!

0: vida e precisa nada!
1: Então, sei lá se eu acredito. Não, não, não, parou! Eu não sei se eu acredito nisso, cara. Eu não acredito nisso. Meus amigos esqueceram meu aniversário, mano.
2: Esquecemos, não. A mano, gente tava esqueceram. Esperando o momento certo do programa, amor. Você já deu xilique no começo.
1: Que mentiroso.
3: A gente ia deixar o melhor pro final.
2: A gente ia deixar o melhor pro final.
1: Mano.
2: A gente, você não viu que a gente deixou um bolo ali fora?
1: Não tem bolo, tem nada. Eu já sei muito bem, tá? Tô mal.
2: Você abriu a geladeira?
1: Não.
2: Então tá bom.
3: É o segredo,
2: tá lá. A gente ia chegar no final do programa com bolo, ia fazer uma surpresa, mas você não aguentou.
1: Gente, não.
2: Você não aguentou. Você parece uma criança, cara.
1: É, aquela criança birreta que chora. Posso contar um negócio pra vocês?
2: Não começa a chorar.
1: Eu sempre fui a criança que sofreu porque o meu aniversário é 12 de outubro e não tinha aula, não tinha ovo, não tinha parabéns à escola. Eu não vi os meus amiguinhos. E aí eu ficava, ué, tô brincando. Mas, ô, Caco, realmente, sabia? Eu fui a criança que foi deixada pra trás. Fazer aniversário no dia 12 de outubro, gente, torna a gente o quê? Sozinho, sozinha.
2: É tipo fazer. Não tinha nada na escola, é tipo fazer aniversário no Natal.
1: E o presente,
3: é
1: cara.
3: É o dia das crianças.
1: Mas, ó, é o dia das crianças, mas o presente eu não ganhava sozinho, porque era o dia das crianças e minha irmã ganhava junto.
2: Legal, posso falar, gente? Se sentindo,
1: sabe,
2: né,
1: qual que é a vantagem?
2: Excluído.
1: Sabe qual que é a vantagem de fazer aniversário no dia 12 de outubro?
2: Qual?
1: Nenhuma! Olha eu aqui trabalhando, ó, o feriado.
2: Você podia ter dois dias ali, né? Um dia pra você descansar, né? O seu dia do seu aniversário. E o dia que toda criança tem que comemorar. Aliás, até criança mais velha, né? Eu acho que eu sou uma criança adulta, talvez. Eu me considero ainda um pouco criança.
1: Mas, ó, tirando a parte ruim que vocês viram aí, né, gente? Todo mundo esquece meu aniversário. Esse negócio de feriado, cara, vou falar. Quem faz aniversário dia 12 de outubro, 31 de dezembro. Fala aí mais uma data.
2: Primeiro
1: de janeiro.
3: Natal.
1: Natal, esquece. O mundo acabou. Você que vai fazer aniversário aí, dia 24, né, na virada do ano, tudo, eu sei, pega na minha mão, vambora, gente. Mas tem uma coisa que eu gosto muito do dia 12 de outubro.
2: O quê?
1: Essa energia de criança. Então eu sempre fui uma criança, continuo sendo uma criança, e fui uma criança bem da levada. Aí você, Caco?
2: Olha, eu vou te falar, papai que tá no céu, né, já virou santo, porque não era um só, né, eram três ao mesmo tempo.
1: Mano, você tá maluco? Então, ele já fez a creche, né?
2: É, eu lembro até uma, falando de histórias de criança, eu lembro que meu pai adorava fazer as coisas pra gente, né, brincar com a gente, enfim. É, e ele fez um pra cada um carrinho de rolimã pra cada um, e a gente tinha uma chácara. Enfim, eu acho que foi a melhor e a pior coisa que ele fez, porque, na verdade, a gente passou as férias inteiras se ralando e tendo que ser atendido pela enfermeira vulgo minha mãe o feriado inteiro. Então, assim, tem muita história. É, tipo, virou um pesadelo. Ele falou, pô, vou fazer uma coisa legal, dia das crianças, vou dar aqui um carrinho de rolimão pra cada um que eu mesmo fiz. No final, a gente transformou a nossa chácara num ambulatório médico, né?
1: Caramba.
2: Mas é história pra contar hoje em dia.
1: Gente, na quinta-feira, quem aí acompanhou o programa sabe que a gente falou sobre o tipo de criança que você era. Enfim, hoje a gente quer histórias. O tipo, eu já sei qual é o meu tipo, o Caco também já sabe, vocês já falaram sobre isso. Mas agora, bora de histórias. Histórias malucas que você fez quando você era criança. Inclusive, se perguntar pra minha mãe como eu tô aqui hoje apresentando esse programa, ela vai responder: foi Deus. Foi, gente, eu fiz cada coisa.
2: Não,
1: na minha
2: já
1: infância.
2: Sei de umas histórias aí.
1: Mano, esse é o programa de hoje. Já cola no arroba Mix Tudo na Mix. Duvido você entrar lá e mandar um áudio agora contando alguma história muito louca de quando você era criança. E, claro, no meu, no Giza.on, sabe por quê? Os meus amigos não lembraram do meu aniversário. Será que eu mereço um parabéns? Vai lá no Giza.on. Cara, manda lá uma mensagem, cara.
2: É uma drama queen, né? É uma drama queen.
1: Mano, será que vocês lembraram que é o meu aniversário? Ou não? Eu não mereço parabéns?
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1: Estamos de volta, meus amores. Hoje é feriado, dia 12 de outubro, dia do meu aniversário. Eu vou falar isso até o final do programa, porque eu tô cansada de ser esquecida.
2: Ah, mas ela vai fazer esse drama até o final do programa.
1: Cara, você quer saber quantos anos eu tô fazendo, Caco?
2: Ah, e tem 9, né,
1: tem
2: meu?
1: Tem 9, cara.
2: É, tá beirando ali no Zenta, hein? Tá batendo a cabecinha no Zenta, meu.
1: Como é que tá aí no Enta, Caco?
2: Cara, o Enta aguenta, né, cara? Pô, você vê, primeira cirurgia da vida com 40... Cara, na verdade, eu acho que eu virei uma chave agora, pra ser bem honesto, assim. E você começa a refletir, né? Você fala, pô, agora eu estou na segunda metade da minha vida, né?
1: É bizarro isso.
2: É bizarro, mas eu acho que, você sabe, tudo que você passou meio que vira uma bagagem pra você agora realmente tomar as rédeas da sua vida e ter mais confiança em você mesmo. Eu acho que pelo menos é essa a chave que eu virei.
1: Nossa, que caco maduro.
2: É.
1: Peraí. Vamos voltar direto pro túnel do tempo. Esse é o Caco Maduro. Agora eu quero uma história da tua infância, mas uma bem cabulosa.
2: Nossa,
1: uma bem cabulosa.
2: Não, minha mãe envolveu o programa e falou, você não pode ficar falando essas coisas.
1: Não, vai ouvir, vai.
2: Cara, teve uma vez que eu tava andando de bicicleta na rua, né, que a gente morava ali no Parque Continental, aqui em São Paulo. E aí eu tava descendo a rua, num pau com a bicicleta, né, que a gente acabou de ganhar uma bicicleta, e eu tava com meu amigo, o Augusto, que era meu vizinho. E a gente tava postando corrida, né? E nós, muito inconsequentes, como éramos na época, existia um joguinho que chamava Road Rush, que era uma corrida de moto em que os caras tinham que meio que tentar um derrubar o outro, né? E aí a brincadeira virou tentar derrubar o amiguinho da bicicleta, na descida, na rua, no asfalto, a milhão. Conclusão, eu fui lá, dei uma fechada, ele caiu, o guidão pegou no pâncreas dele, ele teve uma hemorragia no pâncreas.
1: Que isso,
2: cara? Pois é, cara. E aí ele foi parar no hospital, teve que ficar internado, aquela coisa toda. E eu fiquei me sentindo literalmente, sei lá, uma pessoa ruim.
3: Eu não queria ter feito aquilo, cara. Mas, você,
1: cara,
3: me
1: mas a gente é meio doido, né?
3: Augusto! Augusto, desculpa, cara!
1: Ele tá vivo, Caco, tá respirando. Ele tá vivo, tá respirando?
2: Ah, tá bem. Ufa, tá bem. Então tá bem, virou pai também, inclusive. Me perdoou, inclusive, tô indo encontrar ele hoje à noite lá pra comer um sushi. Quem sabe ele não vai levantar essa história de novo, vai me cobrar. Mas enfim, e a vida que segue, né?
1: Mas assim, quando a gente é criança, mano, a gente é muito inconsequente, né?
2: É.
1: Uma vez eu caí no brejo com uma bicicleta a tempo de morrer. Na fazenda que a gente morava, tinha um morro gigante cheio de cascalho.
2: Meu
1: e toda
2: Deus.
1: Vez que o meu tio ia lá, meu tio mais velho, ele colocava eu e a minha irmã na Monarch do meu pai, que era uma bicicleta, aquela Monarch grandona.
2: Uh-huh.
1: Então eu ia na frente, lá no perto do guidon, e a minha irmã ia na garupa. E ele descia aquela ladeira com a gente. Eu tô falando quando eu tinha 6 anos, tá, galera? E eu não sabia andar de bicicleta. Adivinha o que aconteceu? Eu e a Ju, a gente ficou alucinadas, assim, por uma, a gente precisa aprender a andar de bicicleta. Pegamos a bicicleta do meu pai e começamos a treinar. Pensa, o pé nem encostava no pedal. A gente ficava andando assim, sabe? Naquele... Fazendo aquela... Como que fala quando você... Zigue-zague pra poder pedalar. O que aconteceu? Mal aprendi a andar de bicicleta, fui lá pra cima. Na ponta do morro. Eu falei, eu vou descer essa ladeira. Mano, mas era uma ladeira, cara.
2: É tipo aquela história que você falou outro dia, que você tava andando de bike, você subiu em cima da
1: tipo
2: bike,
1: isso.
2: Abriu os braços como um corvo.
1: Como um corvo louco. Mano, eu juro, Caco. E ficava lá na rodovia, assim, bem alto, assim, a estrada. Aí eu olhei. Eu só vi aquela estrada, fazia até uma volta, assim, tipo uma rampa muito louca e parava lá embaixo, onde era a nossa casa. Porém, ao lado da estrada de terra, era um brejo. Tá ligado aquele... Minas fala brejo, né?
2: Sim, é um brejo.
1: Que é um rio que nasce até uns matos, assim. Enfim, é perigoso, né?
2: É, tipo um charcão, sei
1: Poxa,
2: lá.
1: Poxa, Giselinha pega a Monarch do Pitão, que é meu pai, e pedala. Na primeira pedalada, eu fui. Só que o cascalho joga a bicicleta. E é perigoso, né? Porque é muito cascalho, muita pedra. Onde eu fui parar?
2: Dentro do brejo.
1: Dentro do brejo! E adivinha qual que foi a minha preocupação?
2: Qual?
1: Meu pai vai ver! Ele vai me matar por conta da bicicleta dele. Ou seja, além de ter que sair do brejo, eu fiquei lá um tempo tentando arrancar a bicicleta do brejo, a tempo de eu e a bicicleta sumir no brejo por conta disso. Sobrevivi, não sobrevivi?
2: Sobreviveu.
1: Recentemente fui contar isso pra minha irmã Juliana.
2: E aí?
1: Adivinha o que aconteceu com ela?
2: Ela fez a mesma coisa?
1: A mesma coisa.
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1: Histórias, nossas histórias. Histórias de criança, gente. Hoje é dia 2 de outubro, a gente quer aquelas histórias mais bizarras. Eu contei uma, o Caco uma, eu quero mais uma do Caco.
2: Nossa, tem muita, cara.
1: Antes do intervalo,
2: tinha uma brincadeira que eu fazia com os meus irmãos, que era três moleques, né? A gente morava numa casa que era um sobrado, germinado, tinha um corredor. E aí, o que a gente fazia? Meu pai andava de moto, então tinha capacete de moto em casa, e ele falava que a gente se batia tanto que ele deu um monte de luva de boxe, aquelas de brinquedo, grandona, bem fofa. E aí deu, falou, agora pelo menos vocês se batem com luva, né? Aí a gente teve a brilhante ideia de fazer o seguinte. Cara, os dois, um de joelho ajoelhado na frente do outro, põe o capacete, põe as luvas e começa a lutar com o braço de distância. Ou seja, pancadaria de joelho com luva e capacete. Só que uma coisa era eu e meu irmão gêmeo brincando, né? Com a mesma idade, mesmo tamanho e lutando. Aí, de repente, o Daniel, meu irmão mais velho, que na época já tinha 1,90m.
1: Meu Deus!
2: Ele quis brincar. E assim, ele ajoelhado na nossa frente, ele era o dobro do nosso tamanho.
1: Mesmo ajoelhado.
2: E mesmo com o braço de distância, o braço dele era duas vezes maior que o nosso. Conclusão, a gente foi brincar com ele. O Matheus começou a vomitar, porque tanto apanhou de que deu dor de cabeça. Eu fiquei com uma enxaqueca quase 3 dias, fui quase parar no hospital. Era esse nível de brincadeira que era em casa.
1: Jesus amado.
2: Era tranquilo.
1: Galera, hoje, histórias da sua infância. Manda pra gente no arroba Mix Tudo na Mix. Vamos trocar ideia aqui. Já a gente volta. E a gente vai saber hoje da história da Yas. A Yas, a nossa produtora. Eu quero saber que tipo de criança essa menina... Que tipo de coisa essa menina fez.
2: Como você deixou de ser uma Yas?
3: Eu era Yas.
1: Aguenta aí.
3: Vem aí.
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0: Fabizinha, obrigada, meu amor. Feliz Dia das Crianças. Obrigada por mais uma dica. E amanhã você volta com a gente aqui, né? Beijo.
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1: Estamos de volta, meus amores. Lembra que eu prometi que a Yas falaria uma história hoje? Será que a Yas, a nossa produtora, era a levada da breca? Yas, chega junto. Cheguei. O tipo de criança que você foi, você já contou quinta-feira.
2: Contei.
1: Mas maluquinha. Agora eu quero saber alguma coisa. A nível Caco e Giza, do que a gente já falou aqui, vai?
2: Não, nesse nível de vocês, eu confesso que não vou lembrar agora. Mas eu também cresci com um irmão. E aí, gente, irmão
1: é
2: osso, né?
1: É
2: mas
1: osso,
2: mas tem que ter irmão. Eu brincava com meu irmão de empurrar um no outro no sofá. Aí uma vez eu quebrei um vaso da minha mãe, essas coisas clássicas. Quase derrubei a televisão. Esse tipo de coisa leve, de criança mesmo.
1: Gente, ela era muito fofa, Caco.
2: Ai,
1: porque essa história foi muito fofa. Foi.
2: Ai, fofa, gostaram?
3: Eu acho, assim, eu gostaria.
2: Até o final do programa, se eu lembrar de alguma.
1: Lembra de uma muito louca, que você falou assim, eu não acredito.
2: Vou lembrar. Vou puxar que não é.
3: Eu achei assim, se fosse num grau de…
2: Foi leve.
3: Foi level 1, assim. Foi a primeira fase. Tem coisas piores pra fazer, tá?
1: Eu fiz uma coisa muito ruim.
3: O que que você fez?
1: Tinha uma menina na roça… Que ela é. Se eu tinha uns 5 anos, ela devia ter pelo menos uns 3.
2: E ela,
1: 3 aninhos. Eu tenho memória, bebê. Acredita? Um bebê. Só que esse bebê, que eu brincava com a irmã desse bebê. Todo mundo brincava. Era assim, as famílias iam pra roça e a gente se cuidava. Era uma loucura. Tamo vivo aqui, não sei como.
3: Criança mais velha quando
1: então,
3: era mais nova.
1: Tinha a minha amiga, que tinha a minha idade, 5 anos. Tinha a minha irmã, que era 2 anos mais velha, junto com a irmã da outra. E tinha essa criança. Essa criança devia ter uns 3 anos. Mano, era a gente na casa dela. Do nada, ela começava a me beliscar. Sabe brincadeira besta de tipo assim… E aí, mano, a gente ficou pilhado com essa menina. Ela era insuportável, essa criança era muito insuportável. E 2 anos de diferença, a gente também tá dividindo ali o mesmo neurônio ainda, né? O que, que a gente fez? Ela ficava beliscando. Aí eu me irritei. Aí juntou eu, a minha irmã e mais uma amiga. A gente foi numa casa ao lado, que era uma construção, uma casa velha da fazenda. Eu não lembro disso. Ah, não sei se eu conto.
3: Você fez maldade. Você fez maldade. Você tá com cara de que fez maldade.
1: A gente pensou.
3: Você deixou a criança lá sozinha, abandonada.
1: A gente tava com raiva. E aí, nessa época, as nossas mães, elas faziam bolo. Só que lá a gente chamava de bolão, que era aquela forma quadrada. A gente pegou um pedaço de bolo. A gente abriu o bolo. E a gente recheou o bolo pra ela comer.
2: Mentira.
1: Não vou falar.
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2: Tô me sentindo mal com a história.
3: Não,
2: que
3: você, tem que se sentir mal. Pera aí que, se o cara lá embaixo não anotou, eu vou mandar um zap agora pra ele. Que você, tá. Gisele, eu não acredito.
2: Não,
3: você...
2: mas calma, a história não acabou.
3: Não, piora?
2: Não. Aí o que aconteceu? Recheamos o bolo com...
3: Do quê?
2: Merda.
3: É. Vocês entenderam,
2: lá.
3: Né?
2: Todo mundo foi lá, fez, recheamos o bolo, a gente ficou com nojo daqui.
3: Todo break, era sua? Você... Meu Deus, Gisele!
2: Nossa, que maldade.
3: Que isso, cara?
2: Coisa de criança.
3: Não,
2: só que aí,
3: não,
2: isso
3: é coisa do capeta, mano.
2: Mano, na hora, a gente não conseguiu dar o bolo pra ela comer.
4: Vocês pesaram na vocês.
3: Não, o anjo desceu na terra e falou assim, para.
2: Para,
3: que
2: pelo
3: isso?
2: Amor de Deus.
4: Aí não pode.
3: Mas, vocês, gente... que vieram aqui, crianças angelicais, vocês viraram isso? Isso! Fazendo com o efeito de um bolo pra dar pra outra criança comer? Nossa. Isso não é de Deus, não,
4: pior, cara. É que todos fizeram.
2: Todos.
4: E rechearam.
2: Não. Mas calma, que a guerra ali era triste, viu? Caramba. Porque os meus primos, uma vez, chamaram a gente pra brincar de casinha, os meus primos. E aí lá tinha aquelas garrafas de cerveja que ficavam abandonadas lá na roça. Sabe o que eles colocaram dentro da garrafa de cerveja que eu tomei e a minha irmã também?
4: Ah, não.
2: No nosso barzinho?
4: Ah, não.
2: É, gente, é bom muito. Tudo.
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0: né? Eu nem mereço parabéns.
1: Eu posso te desparabenizar?
0: Nossa, Caco, eu fui uma criança assim, levada.
1: Foi, cara. Essa aí de fazer botão no bolinho pra dar pra outra criança.
0: Mas fizeram beber uma cerveja fake, cara, de xixi dos meus primos.
1: Eita,
0: mano, a verdade é essa. Posso falar?
1: O que
0: a criança...
1: acontecia lá em Santana da Vargem,
0: não, era
1: cara?
0: era na roça ao lado, cara.
1: Era mais longe ainda.
0: Era triste, cara. Era triste.
1: Meu Deus,
0: posso falar,
1: cara?
0: Gente? Terrível. Eu tive uma infância que eu vou falar pra vocês, cara. Teve uma vez, meu pai e minha mãe, olha o perigo disso. Meu pai e minha mãe, eles fumavam paeiro.
1: Os paeiros.
0: Em Minas Gerais é isso. Ó que doido. Meu pai e minha mãe precisavam ir pra roça. Então, a Ju cuidava de mim e eu cuidava do João. A Ju, 8 anos, eu 6, o João 2.
2: Meu Deus.
0: Chegávamos da escola, tava tudo lá prontinho, entrávamos em casa. Aí um dia a gente achou o quê? A palha do milho.
2: Ah.
0: Que aconteceu? Enrolamos a palha do milho.
2: E lá foi.
0: Fumamos a palha do milho.
1: Meu Deus do céu.
0: A minha mãe pegou.
1: Você, ei, gente. 8, 6 e 2. Os três com um paeiro na boca.
0: Gente, não, o João não tava, né? Porque o João, cara, tá vendo?
1: Mas você e a Ju tava com a paeira na boca.
0: A gente tava fumando aquilo, gente.
2: Não,
0: a
2: minha mãe conta que ela e os irmãos dela, eles, meu avô pedia pra eles acenderem o cigarro no fogão.
0: A minha mãe
2: aí eles
0: também.
2: Tinham, puxava e dava pro meu avô
0: fumar. Antigamente, a minha mãe falou que ela começou a fumar. Agora ela não fuma mais, já tem 20 anos que a minha mãe não fuma. Mas a história que ela conta é que enquanto a minha avó lavava roupa, que lá em Minas tinha aquele lance da pedra, né? Ficava lavando assim no tanque, era um tanque diferente. A minha avó falava assim pra minha mãe acender o cigarro pra ela.
2: Uhum.
0: A minha mãe falou assim que acendia o cigarro pra ela e começava a girar. E que ela adorava essa sensação. E que aí ela deitava no quintal, assim, olhava pro céu, girando pro lado. Mano, ó que pira do povo antigo.
1: Legal.
0: Péssimo. Tudo que a gente tá falando aqui, não faça, tá? Isso aqui é as traquinagens das crianças dos anos 80. Caco, tem uma pior que a minha? Fala aí, vai. O programa
1: não,
0: tá bom.
1: Não, eu posso, se quiser virar competição isso aqui, mas eu prefiro que você ganhe esse pódio aí.
0: Não, mas tá triste o meu.
1: Tá, o seu tá difícil, viu, cara?
0: O meu tá triste.
1: Eu falei cara. Quase, né, foi de arrasto do meu amiguinho lá, que a gente brincando de racha de bicicleta. Aí falei de sair no soco com o meu irmão de capacete e luva de boxe.
0: Ah, cara, agressivo.
1: Não, gente, é brincadeira de menino, né, cara? Sempre tem essas paradas. Se ralar inteiro, né, virar um ralador de carne humana ali no asfalto com um carrinho de rolimã.
0: Né?
1: Cara, mas teve mais coisas também que a gente fez. Teve uma vez, cara.
0: Boa.
1: Olha só que legal.
0: Olha que legal.
1: Olha que legal. Não, mas foi comigo. Eu me boicotei, né? Tava lá eu empinando pipa nessa mesma rua. A gente gostava de fazer isso.
0: Uhum.
1: E, cara, tinha uma árvore bem na frente da casa do meu amigo. E vira e mexe a pipa enroscava lá.
0: E,
1: pô, cara, era uma pipona, né? Que enfim. E aí a minha pipa enroscou. E aí o meu irmão mais velho, já mais consciente, eu devia ter, sei lá, 12 anos, não lembro, ele tinha 14. Enroscou e a gente vivia subindo naquela árvore. Ele falou, mano, não vai subir na árvore, cara. Não vai, que vai dar ruim. Eu falei, não, que eu vou pegar, não sei o que. Ele falou, mano, não vai. Enfim, eu fui e subi na árvore. E aí eu tô quase lá no topo. E aí a pipa tava mais pra fora. Eu fui indo pro lado. Devia ter uns 3 metros, meio, 4 metros, assim, de altura. E aí, tentando, quando eu fui alcançar a pipa, o galho quebrou e eu fui e caí em pé. Sim, sei lá, 3, 4, quase 4 metros de altura em pé. Aí eu quebrei o tornozelo, rodei vértebra da coluna. Só que o detalhe,
0: meu Deus,
1: é que tinha um muro da igreja que era um muro cheio de lança. Eu caí sem zoeira, a 20, 30 centímetros do muro. Olha onde ia parar minha brincadeira de
0: posso
1: criança.
0: Posso falar? É. Hoje não é dia de comemorar a minha vida.
1: Não.
0: É dia de comemorar a vida do Caco, gente!
1: Amém!
0: Ele tá vivo! Agora, já que você falou de brincadeiras, Yas, Caco, eu e você que tá ouvindo o programa agora. Brincadeiras que você viveu, agora eu vou trazer e a gente vai dizer se sim ou não. Carrinho de rolimã.
1: Opa! Muito, tem cicatriz até hoje.
0: A Yas sabe o que é isso?
2: Sei, mas...
0: Ah, que bom que você sabe.
2: Mas não brincava não, tanto, não.
0: Sabe como que chama carrinho de rolimã na minha cidade, lá em Minas Gerais?
1: Sei não.
0: Trolin.
1: Trolin?
0: Era trolin.
1: Trolin.
0: Skate, bicicleta e patinete.
1: Pô, muito.
0: Muito também.
1: Muito.
0: Isso eu fui mais de bicicleta mesmo. Patinete e skate não chegou lá, não. Descer ladeira com caixa de papelão, gente.
1: Pô, até o papelão sair e você rasgar o bundão ali, né?
0: Sabe outra coisa que a gente fazia? Já viu aqueles tambores? Mano, a gente colocava o tambor assim no morro, entrava
2: no tambor.
0: Loucura, eu não sei como eu tô viva.
2: Ai.
0: Taco de rua, mais conhecido como Betts na minha cidade.
1: Muito,
0: mano,
1: muito.
0: Já taquei uma tacada na cara da menina sem querer, mano.
2: Era muito legal.
0: Futebol com gol de chinelo.
1: Muito.
0: Eu era boa nisso, hein?
2: Você eu não era boa nisso? Futebol, não, mas...
0: Mano, eu arrasava pipa, óbvio.
1: Pipeiro, total.
0: Eu também soltei bastante pipa. Estilingue, gente.
1: Estilingue até hoje eu tenho estilingue.
2: Nossa, meu irmão tava jogando nas minhas costas.
0: Gente, estilingue, isso não é brincadeira de criança, gente. Isso tá...

0: gente é do mal, a gente não pode ter esse tipo de coisa. Guerra de bexiga.
1: Só batizada. Dói. Só dói, batizada.
0: Hein? Mano, como assim batizada? Com pedra?
2: Caco.
0: O Caco falando de mim, mano, mas ele é um cachorrão. Ó, cabana de lençol.
1: Não, até rolou, vai.
3: Pouco, vai. Na casa dos primos.
0: É, casa dos primos. Casinha de caixa de papelão. Acho que eu não peguei
1: não,
0: essa, não.
1: Essa aí também, não. Também
0: não. Telefone com copo e barbante. Gente, não.
3: Telefone assim sem fio?
0: Não.
3: Nunca
0: não briguei com isso, não.
1: Mas você já soprou a fita de um Atari, de um Super NES?
0: Não.
1: Vocês
0: isso?
1: Nunca jogaram
0: que é isso,
1: Super
0: cara?
1: NES?
0: Pô,
1: videogame clássico.
0: Sumiu. Pô, pra música. É, o Caco desligou o microfone.
3: Tamo indo embora, já.
0: Não,
3: já, né?
0: Embora não. Vou tocar uma música e já volto com o Caco. Pera aí, que eu quero continuar.
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1: Acabou.
2: Acabou. Não, não, calma, antes de ir embora. Pera aí que eu gostei de uma parada aqui, ó. Clássicas broncas dos pais. Vamos lá. Só pra gente fechar o programa, a gente tá muito legal isso. Hoje é dia de histórias de criança. Caco, você levou essa bronca aqui, ó. Quando eu contar até três.
1: Oh, muito.
2: A minha mãe contava até três. Ah, se eu não fosse, Caco.
1: Essa aqui eu ouvi muito. Ah. Você não é todo mundo.
2: A gente ouviu, né?
1: É.
2: Vou contar pro seu pai, ou no caso pra sua mãe. Era uma disputa de pai e mãe, né? Quando o pai tava bonzinho, a mãe tava ruim.
1: Pois
2: quando
1: é.
2: A mãe tava bonzinho, o pai tava bravo. Doido, né? Isso.
1: Quando a mãe te chamava pelo nome completo, você já sabia que o negócio ia ficar
2: Gisele.
1: Feio, né?
2: Gisele! Ela esticava. Ah, Gisele!
1: Mordei os dentes, assim, eu vou te pegar.
2: É, leva muitos segundos meu nome, assim, quando a minha mãe tá brava. Até hoje. E você, Caco? Tua mãe também falava Conrado?
1: Eu falava muito, né? Acho que era o nome que eu mais ouvia na casa ecoando, era meu nome. Porque era só eu que aprontava. Era o que mais fazia besteira.
2: E quando ela falava, a situação ficou feia. Ficou feia pro teu lado.
1: É, não. O negócio era, deixa seu pai chegar. Era isso. Deixa
2: Nossa,
1: seu pai
2: deixa
1: chegar,
2: seu
1: você
2: pai.
1: Vai ver.
2: Exatamente, cara. Enfim, foi tão legal o programa de hoje, não foi?
1: Foi.
2: Vocês agora já sabem mais sobre mim? Sabem mais sobre o Caco?
1: Eu queria saber menos, no caso.
2: O Caco tem mais histórias, mas não tem tempo pra contar.
1: Mas depois a gente conversa
2: sobre isso.
1: Meu Deus,
2: eu não sei como eu tô aqui, não sei como eu tô viva, mas tô feliz da vida que tô aqui fazendo o programa com vocês, nesse Dia das Crianças, feriado. Lembrando que amanhã a gente tá de volta às 18 horas e eu acho que eu mereço parabéns. Então segue lá, vai, giza.on. Segue o Caco também.
1: Me segue lá na @cacograndino, CACO Grandino no Instagram e no TikTok. Segue a nossa IAS também,
2: duvido. A IAS, ela fechou o perfil dela, falou: não divulgue meu arroba. Eu não existo, tô secreta.
3: Mas não tá difícil de achar, não. Mas
2: Yasmin.
3: Quem quiser achar, vai ter que caçar.
2: É muito fácil, tá?
3: Aí,
2: caça o tesouro. Caça a IAS.
1: Caça a IAS.
2: Mas segue a gente lá no youtube.com/mixtudonamix. É o nosso canal do YouTube, tá? Que tá crescendo aos pouquinhos. A gente quer você lá. E segue também o nosso programa, @mixtudonamix. A gente vai encerrar assim?
1: Parabéns
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0: essas foram três das mais pedidas por você em 2011. A qualquer momento tem mais.
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tudo certo, já começamos a semana um pouquinho mais curta e bora daqui a pouquinho participar de mais uma edição do Pede no Zap, né? O nome do programa já diz. Tá com o celular na mão, tá vendo as redes sociais, foi lá no Insta da Mix, entrou também no nosso site e bora mandar uma mensagem de voz dizendo o som que você quer ouvir. Nessa mensagem eu preciso saber do teu nome. Diz pra gente aqui de que lugar desse Brasil você tá ouvindo a Mix e esse som pra começar bem a semana. Bora, que som é esse? Conta pra mim. 11 983 408 1000 é o zap da Mix. Manda ver aí então, tá? Tô esperando aí você pegar, mandar aqui essa mensagem de voz e quem sabe já ganhar um presentão. 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

0: Primeiro, já tinha aqui um super kit da Mix com copo e eco bag. Tinha porque já tá quase nas suas mãos, Gisele Cruz, que tem o final do celular 3285. Hoje, parabéns, tá? Equipe da Mix vai entrar em contato contigo. Curta.
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0: O C6 Fest 2027 anunciou a primeira atração da edição do festival do ano que vem. O evento confirmou o show da cantora Beth Gibbons. A Beth é conhecida também por ser a vocalista da banda Portishead. É sensacional. O C6 Fest vai rolar entre os dias 20 e 23 de maio de 2027 no Parque do Ibirapuera, que fica em São Paulo.
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0: Vai começar o Pede no Zap.
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0: Boa noite, queridos todos. Uma excelente semana. Semana mais curtinha, né? Bora então aqui pedir a tua música, colocar o seu som preferido na programação do Melhor Mix do Brasil. Nessa mensagem de voz pro 11 983 408 mil. Eu quero saber o teu nome, de onde você tá ouvindo a Mix e esse som pra começar bem a semana. É fácil demais. Quer um exemplo, ó?
2: Fala, galera da Mix, aqui é o Evandro de Brasília. Eu gostaria de ouvir a música do Forest Moggins, Like a D6. Um abraço, valeu.
0: Rapaz, coloca o capacete, porque essa é pedrada.
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0: mais, né? Nath Roots! Nath Roots, reggae power!
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0: Então, qual é o seu som? Conta pra gente pelo zap da Mix, numa mensagem de voz. 11 98340 8000. Muita gente bacana já chegando por aqui. Abração pra você, Alan Soares, mora em Salvador, Bahia, muito axé. O Victor está em São José dos Campos, o Augusto em Diadema, na Grande São Paulo, o Mauro está na cidade de Mauá, e você, por onde?
2: Salve, salve, Mix!
0: E aí?
2: Aqui é Eric de Osasco, quero ouvir Neil, Soul Six.
0: Ó,
2: vamos que vamos!
0: Bora!
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1: Mais uma vez, esses sons que caem bem aos ouvidos, né? Você que pede, você que manda na programação da Mix até as 9 da noite. 11 983 408 mil. Pede no Zap, manda nessa programação. Beijão pra você, Tainã. Ela mora em João Pessoa, na Paraíba. Samuel, de Marechal Floriano. Marechal Floriano fica no Espírito Santo, ao Brasil inteiro, ligado aqui na Mix. O Vanderlei, ele é conhecido como Gigante, mora em Mongaguá, litoral sul de São Paulo. Obrigado. E você, tá por onde? Conta pra mim numa mensagem de voz. Não esqueça de falar o seu nome, de onde você tá ouvindo a Mix. Esse som bacana pra gente ouvir, ó. Oi?
2: Alô, Mix. Me chamo Adriane, sou aqui de Goiânia. Motorista de aplicativo, oh. E venho pedir My Universe, de Coldplay e BTS.
1: Ah, sua linda. Um beijo a todos os motoristas e as motoristas por aplicativo do Brasil. Tão na rodagem? Obrigado pela carona, tá?
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1: São 8h27 no melhor mix do Brasil. Pronto, agora é a hora de você fazer o check-out. Gostou, né? Só falta a sua música entrar. Manda um áudio dizendo o teu nome, de onde você tá ouvindo a mix e esse som bacana pro 11 983 408 mil. Apareça.
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0: programa feito por você, melhor ouvinte do Brasil. Então já tá com o celular na mão, você não desgruda dele. Pede uma música. 11 9 8 3 4 0 8 mil. Faz assim, ó.
1: Boa noite, galera da Mix. Boa. Aqui fala é Thiago, de Águas Lindas do Goiás.
0: E aí,
1: fala
0: Thiago?
1: Pra nós aí, Lady Gaga, The Curie.
0: Agora.
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0: It's One Man Show. Ele toca todos os instrumentos, canta Ed Sheeran, o melhor mix do Brasil.
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0: E tem o melhor ouvinte do Brasil. Chega junto, faz o check-in no nosso zap com aquela mensagem de voz. Eu vou insistir. Até as 9 da noite, todos os sons que você tá ouvindo são os pedidos que chegam no 11 983 40 8000. Então, nada mais justo do que você ter a sua música, né? Manda o teu áudio aqui, pode mandar beijo, pode mandar abraço. O Ribeiro é motorista por aplicativo na cidade de Ponta Grossa, no Paraná, que nunca nos deixa. Obrigado, queridos. 5 estrelas para vocês, todos os motoristas e as motoristas por aplicativo. O Eduardo, da cidade de Mairinque. O Pedro tá em BH. DJ Douglas Machado está em Itapeva. E você, por onde? Agora, prepare-se para ouvir a representação da fofura na Terra.
2: Oi, eu sou o Guilherme. Eu tô aqui com a minha mamãe e com meu papai. Eu quero a música do Thriller do Michael Jackson.
0: Tá bom.
2: Obrigado, tchau.
0: Tchau.
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0: Numa de Pure Boy, Chantarre, no melhor mix do Brasil. Faltam 10 para as 9.
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0: É tão legal fazer esse programa, porque os áudios vão chegando, né? De qualquer lugar do Brasil que você esteja ouvindo a Mix, muito obrigado pela carona. E aí é legal você ouvir, né? Você que tá em Manaus, você que tá no Recife, você que tá em Porto Alegre, você que tá em Curitiba, no Rio de Janeiro, você que tá no Mato Grosso, enfim, é o Brasil inteiro ligado. Então nada mais justo do que você pedir a sua música e a gente tocar aqui pra todo mundo ouvir, né? 11 983 408 mil.
2: Fala, Rádio Mix. Fala. Aqui é o Fábio, falo de Ponta Grossa, no Paraná.
0: Aí.
2: Eu queria ouvir Nickelback, Far Away. Abração, até mais.
0: Receba.
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1: Mix, são 9 horas em ponto. Fazendo check-out no programa de hoje. O som do Black Eyed Peas, Just Can't Get Enough. Amanhã é terço. E com que música vamos abrir o programa? Pode ser com a sua. Então não deixa pra amanhã, já manda agora a sua mensagem de voz dizendo quem é você, de onde você tá ouvindo a Mix. E esse som bacana pra gente rolar: 11 9.